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0: Bom dia, são agora 8:30.
1: A próxima Assembleia Municipal da Guarda, a realizar em setembro, já vai decorrer com a aplicação das regras do novo regimento aprovado na última Assembleia. As alterações ao documento interno que define as regras de funcionamento, organização e os tempos de intervenção dos deputados e eleitos locais foi aprovada por unanimidade. Há várias novidades, nomeadamente o tempo disponível para as intervenções no período de antes da ordem do dia e para as declarações de voto. Na intervenção do público, também há alterações. Com o calor e o tempo seco dos últimos dias, os incêndios regressaram em força em vários pontos do país, nomeadamente na zona centro, com destaque para o fogo que levou em Vozela durante vários dias. Por cá, autarcas e responsáveis da Proteção Civil olham com preocupação para o pico do verão. Vítor Proença, presidente da Câmara do Sabugal, é um deles e não esconde a apreensão. No ano passado, arderam 22 mil hectares no concelho riano, cenário que Vítor Proença espera que não se repita este verão.
0: Para esta terça-feira, dia 7 de julho, pode contar no interior do país com céu limpo ou pouco nublado e também com ligeira descida das temperaturas. Máximas em Ceia de 31 graus, de 32 na Guarda, de 33 em Trancoso e 36 na Covilhã.

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1: Passamos agora para as notícias com a edição de Luís Martins.
2: A próxima Assembleia Municipal da Guarda, que vai decorrer em setembro, já será realizada com a aplicação das regras do novo regimento aprovado na última sessão, em junho. As alterações ao documento interno que define as regras de funcionamento, organização e os tempos de intervenção dos deputados e eleitos locais foi aprovada por unanimidade. Há várias novidades, nomeadamente o tempo disponível para as intervenções no período de antes da ordem do dia e para as declarações de voto. Na intervenção do público também há alterações. É o que explica José Relva, presidente da mesa da Assembleia Municipal da Guarda.
3: Vamos ter um período máximo de 60 minutos, antes da hora do dia, porque nós tínhamos 6 minutos para emoções, víamos que isto não era praticável. O tempo das declarações de voto reduz de 2 minutos para 1 minuto. Entendemos todos por unanimidade que 1 minuto é suficiente para que um deputado diga eu votei contra ou votei a favor por esta razão e por aquela, em lugar de estar a fazer, como muitas vezes acontece, mais uma intervenção política. Outra alteração, e eu penso que é justa, na intervenção do público nós tínhamos um período máximo de 30 minutos, vamos manter, mas cada cidadão tinha 5 minutos. Houve uma força política, também não interessa qual, e as outras concordaram, não é correto, não é legítimo, que tendo nós que distribuir os 60 minutos, uma força política tenha apenas 2 minutos, outra tenha 3 minutos, outra tenha 6, outra tenha 7, outra tenha 22. É a distribuição que está aí, depois há mais 1 minuto. Cidadãos eleitos e o público em geral que não é eleito, ter o dobro de uma força política. Ficou reduzido a isto. O tempo concedido ao público é o tempo equivalente ao tempo da força política menos votada. Se a força política menos votada tiver 2 minutos, que é o caso agora, o público vai ter 2 minutos.
2: A ordem de apresentação das moções também sofre alterações. Os deputados independentes serão os primeiros a fazer a respectiva leitura dos documentos, seguindo-se as forças políticas da menos votada para a mais votada.
3: Tínhamos aqui sempre um problema com as moções. A ordem de leitura das moções era que entrava, não entrava. Pronto, havia muitos problemas. Por sugestão e por acordo entre todas as forças políticas, ficou combinado o seguinte. Seja qual for a ordem, que a ordem entre às 9, à meia-noite, não interessa, é primeiro são os cidadãos independentes por ordem nominal alfabética, depois é a força menos votada e depois a intervenção de acordo com a graduação da menos votada para mais votada. Ficando o líder de cada grupo com a liberdade de dizer, apesar da moção ter entrado às 9 e a outra ter entrado à meia-noite, eu quero que seja lida a moção da meia-noite.
2: José Relva, presidente da Assembleia Municipal, elogia o empenho e o contributo dos representantes das várias bancadas para a elaboração do novo regimento. O novo regimento da Assembleia Municipal da Guarda já será aplicado na próxima reunião a realizar em setembro. Uma das grandes alterações tem a ver com o tempo destinado ao período de antes da ordem do dia. No global, o conjunto de todas as intervenções não poderá exceder os 60 minutos.
3: Nós reunimos várias vezes uma comissão, chegámos a um consenso, discutimos as nossas ideias, mas é aquela imagem que eu costumo sempre ter, que é os afluentes de um rio, um vem de um lado e outro vem do outro, mas depois confluem todos para o mesmo rio. E, portanto, deixei esse agradecimento, repito, em e-mails que mandei a cada um deles, e deixei esse agradecimento à Assembleia Municipal, porque acho que era de justiça fazê-lo. Foi a mesa que apresentou o regimento, mas é um trabalho conjunto de todos, e foi aprovado por unanimidade. Eu penso, honestamente, que estamos a gastar demasiadamente tempo, e vamos ter que cumprir.
2: Com o calor e o tempo seco dos últimos dias, os incêndios regressaram em força em vários pontos do país, nomeadamente na zona centro, com destaque para o fogo que lavrou em Vouzela durante vários dias. Por cá, autarcas e responsáveis da Proteção Civil olham com preocupação para o pico do verão. Vítor Proença, presidente da Câmara do Sabugal, é um deles e não esconde a apreensão. apesar do município reiano ter reforçado os meios de proteção.
4: Estamos preocupados, obviamente, que reforçámos os meios de proteção, as juntas fizeram algumas candidaturas, nós próprios ajudámos a fazê-las, para se equiparem com kits, com autotanques. Portanto, nós próprios também adquirimos um conjunto de material para reforçar a nossa proteção civil. Obviamente que tivemos uma preocupação muito importante em incentivar as pessoas a fazer as suas limpezas atempadamente. Estamos no terreno com equipas a fiscalizar. Estamos a executar neste momento uma candidatura de cerca de meio milhão de euros no âmbito da limpeza de linhas de água, retirar materiais que estão a impedir situações, perfilamento de caminhos, abrir alguns aceiros. Estamos a essa preocupação.
2: Ainda na memória está o grande incêndio do ano passado, que consumiu cerca de 22 mil hectares no concelho do Sabugal e teve origem num ato negligente, recorda Vítor Proença.
4: São sempre situações curtas, porque infelizmente aquilo que aconteceu no ano passado é uma coisa desumana. Nas condições que havia, não havia nada que resistisse, tanto limpo ou não estando limpo. O que é que nós podemos fazer? Sobretudo, ter muito, muito, muito cuidado com estas situações negligentes. Nós tivemos dois incêndios, todos eles provocados por situações negligentes. E isso é que as pessoas têm que, essencialmente isso, tem que haver uma cultura para que as pessoas tenham o máximo de cuidado. Em condições climatéricas como tivemos no mês de agosto passado, é preciso ter o máximo, máximo cuidado, a mínima ignição. As coisas acontecem.
2: Todos os anos os incêndios têm lavrado, sobretudo na zona sul do concelho. O presidente da Câmara do Sabugal, Vítor Proença, confessa que o grande receio é que o fogo possa chegar a uma grande área de carvalho negral, que existe a norte da sede do concelho, vai até ao vizinho concelho de Almeida e prolonga-se até a Espanha.
4: Infelizmente, os incêndios, quando acontecem no nosso território, acontecem sempre a sul. É uma zona muito propícia, com um relevo muito acidentado. Depois tem ali um vale encaixado, que é aquele vale que vai ali da quarta-feira até a Sortelha. Quando se alimenta é um problema, criar ali ventos cruzados, situações atmosféricas complicadas e que nos leva a ter grandes, grandes incêndios no território e depois que vão parar sempre à Cerdeira 4. Vamos ver se nós este ano não somos flagelados novamente. Arderam 22 mil hectares. Costuma-se dizer, não temos muito mais para arder, mas há sempre, porque nós temos uma mancha de carvalho negral aqui mais a norte, que é uma das maiores da Europa, que vai até Almeida e prolonga-se para a Espanha, que tem sido poupada. E nós temos muito medo dessa zona. É uma zona muito densa, não tem muitos acessos e temos que ter um cuidado redobrado. Tem que haver uma vigilância redobrada nessa zona. Ela nunca ardeu, felizmente, se bem que o carvalho é um tipo de água muito resistente aos incêndios. Mas sim, temos que preservar, porque é o pulmão do concelho.
2: Vítor Proença, presidente da Câmara do Sabugal, não esconde a preocupação com a nova época de incêndios, um ano depois de terem ardido 22 mil hectares no concelho reano.
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0: Bom dia, são agora 9:30.
1: A próxima Assembleia Municipal da Guarda, a realizar em setembro, já vai decorrer com a aplicação das regras do novo regimento aprovado na última Assembleia. As alterações ao documento interno que define as regras de funcionamento, organização e os tempos de intervenção dos deputados e eleitos locais foi aprovada por unanimidade. Há várias novidades, nomeadamente o tempo disponível para as intervenções no período de antes da ordem do dia e para as declarações de voto. Na intervenção do público, também há alterações. Com o calor e o tempo seco dos últimos dias, os incêndios regressaram em força em vários pontos do país, nomeadamente na zona centro, com destaque para o fogo que levou em Vouzela durante vários dias. Por cá, autarcas e responsáveis da Proteção Civil olham com preocupação para o pico do verão. Vítor Proença, presidente da Câmara do Sabugal, é um deles e não esconde a apreensão. No ano passado, arderam 22 mil hectares no Conselho Reiano, cenário que Vítor Proença espera que não se repita este verão.
0: Para esta terça-feira, dia 7 de julho, pode contar no interior do país com o céu limpo ou pouco nublado e também com ligeira descida das temperaturas. Máximas em Ceia de 31 graus, de 32 na Guarda, de 33 em Trancoso e 36 na Covilhã.
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1: Passamos agora para as notícias com a edição de Luís Martins.
2: A próxima Assembleia Municipal da Guarda, que vai decorrer em setembro, já será realizada com a aplicação das regras do novo regimento aprovado na última sessão, em junho. As alterações ao documento interno que define as regras de funcionamento, organização e os tempos de intervenção dos deputados e eleitos locais foi aprovada por unanimidade. Há várias novidades, nomeadamente o tempo disponível para as intervenções no período de antes da ordem do dia e para as declarações de voto. Na intervenção do público também há alterações. É o que explica José Relva, presidente da mesa da Assembleia Municipal da Guarda.
3: Vamos ter um período máximo de 60 minutos, antes da ordem do dia, porque nós tínhamos 6 minutos para emoções, víamos que isto não era praticável. O tempo das declarações de voto reduz de 2 minutos para 1 minuto. Entendemos todos por unanimidade que 1 minuto é suficiente para que um deputado diga eu votei contra ou votei a favor por esta razão e por aquela, em lugar de estar a fazer, como muitas vezes acontece, mais uma intervenção política. Outra alteração, e eu penso que é justa, na intervenção do público, nós tínhamos um período máximo de 30 minutos, vamos manter, mas cada cidadão tinha 5 minutos. Houve uma força política, também não interessa qual, e as outras concordaram, não é correto, não é legítimo, que tendo nós que distribuir os 60 minutos, uma força política tenha apenas 2 minutos, outra tenha 3 minutos, outra tenha 6, outra tenha 7, outra tenha 22. É a distribuição que está aí, depois há mais 1 minuto. Cidadãos eleitos e o público em geral que não é eleito, ter o dobro de uma força política. Ficou reduzido a isto. O tempo concedido ao público é o tempo equivalente ao tempo da força política menos votada. Se a força política menos votada tiver 2 minutos, que é o caso agora, o público vai ter 2 minutos.
2: A ordem de apresentação das moções também sofre alterações. Os deputados independentes serão os primeiros a fazer a respectiva leitura dos documentos, seguindo-se as forças políticas, da menos votada para a mais votada.
3: Tínhamos aqui sempre um problema com as moções. A ordem de leitura das moções era que entrava, não entrava. Pronto, havia muitos problemas. Por sugestão e por acordo entre todas as forças políticas, ficou combinado o seguinte. Seja qual for a ordem das moções, que a ordem entre às 9, à meia-noite, não interessa, é... Primeiro são os cidadãos independentes por ordem nominal alfabética, depois é a força menos votada e depois a intervenção de acordo com a graduação da menos votada para a mais votada. Ficando o líder de cada grupo com a liberdade de dizer, apesar da moção ter entrado às 9 e a outra ter entrado à meia-noite, eu quero que seja lida a moção da meia-noite.
2: José Relva, presidente da Assembleia Municipal, elogia o empenho e o contributo dos representantes das várias bancadas para a elaboração do novo regimento. O novo regimento da Assembleia Municipal da Guarda já será aplicado na próxima reunião a realizar em setembro. Uma das grandes alterações tem a ver com o tempo destinado ao período de antes da ordem do dia. No global, o conjunto de todas as intervenções não poderá exceder os 60 minutos.
3: Nós reunimos várias vezes uma comissão, chegámos a um consenso, discutimos as nossas ideias, mas é aquela imagem que eu costumo de sempre ter, que é os afluentes de um rio, um vem de um lado e outro vem do outro, mas depois confluem todos para o mesmo rio. E, portanto, deixei esse agradecimento, repito, em e-mails que mandei a cada um deles, e deixei esse agradecimento à Assembleia Municipal, porque acho que era de justiça fazê-lo. Foi a mesa que apresentou o regimento, mas é um trabalho conjunto de todos, e foi aprovado por unanimidade. Eu penso, honestamente, que estamos a gastar demasiadamente tempo, e vamos ter que cumprir.
2: Com o calor e o tempo seco dos últimos dias, os incêndios regressaram em força em vários pontos do país, nomeadamente na zona centro, com destaque para o fogo que lavrou em Vouzela durante vários dias. Por cá, autarcas e responsáveis da Proteção Civil olham com preocupação para o pico do verão. Vítor Proença, presidente da Câmara do Sabugal, é um deles e não esconde a apreensão, apesar do município raiano ter reforçado os meios de proteção.
4: Estamos preocupados, obviamente, que reforçámos os meios de proteção, as juntas fizeram algumas candidaturas, nós próprios ajudámos a fazê-las, para se equiparem com kits, com autotanques. Portanto, nós próprios também adquirimos um conjunto de material para reforçar a nossa proteção civil. Obviamente que tivemos uma preocupação muito importante incentivar as pessoas a fazer as suas limpezas atempadamente, estamos no terreno com equipas a fiscalizar, estamos a executar neste momento uma candidatura de cerca de €500 mil no âmbito da limpeza de linhas de água, retirar materiais que estão a impedir situações, perfilamento de caminhos, abrir alguns aceiros, temos essa preocupação.
2: Ainda na memória está o grande incêndio do ano passado, que consumiu cerca de 22 mil hectares no concelho do Sabugal e teve origem num ato negligente, recorda Vítor Proença.
4: São sempre situações curtas, porque infelizmente aquilo que aconteceu no ano passado é uma coisa desumana. Nas condições que havia, não havia nada que resistisse, tanto limpo ou não tanto limpo. O que é que nós podemos fazer? Sobretudo, ter muito, muito, muito cuidado com estas situações negligentes. Nós tivemos dois incêndios, todos eles provocados por situações negligentes. E isso é que as pessoas têm que, essencialmente isso, tem que haver uma cultura para que as pessoas tenham o máximo de cuidado. Em condições climatéricas como tivemos no mês de agosto passado, é preciso ter o máximo, máximo cuidado, a mínima emissão. As coisas acontecem.
2: Todos os anos os incêndios têm lavrado, sobretudo na zona sul do concelho. O presidente da Câmara do Sabugal, Vítor Proença, confessa que o grande receio é que o fogo possa chegar a uma grande área de carvalho negral, que existe a norte da sede do concelho, vai até ao vizinho concelho de Almeida e prolonga-se até a Espanha.
4: Infelizmente, os incêndios, quando acontecem no nosso território, acontecem sempre a sul. É uma zona muito propícia, com um relevo muito acidentado. Depois tem ali um vale encaixado, que é aquele vale que vai ali da quarta-feira até a Sortelha. Quando se alimenta é um problema, criar eventos cruzados, situações atmosféricas complicadas e que nos leva a ter grandes, grandes incêndios no território e depois que vão parar sempre à Cerdeira 4. Vamos ver se nós este ano não somos flagelados novamente. Arderam 22 mil hectares. Costuma-se dizer, não temos muito mais para arder, mas há sempre, porque nós temos uma mancha de carvalho negral aqui mais a norte, que é uma das maiores da Europa, que vai até Almeida e prolonga-se para a Espanha, que tem sido poupada. E nós temos muito medo dessa zona. É uma zona muito densa, não tem muitos acessos e temos que ter um cuidado redobrado. Tem que haver uma vigilância redobrada nessa zona. Ela nunca ardeu, felizmente, se bem que o carvalho é um tipo de arma muito resistente aos incêndios. Mas sim, temos que preservar, porque é o pulmão do concelho.
2: Vítor Proença, presidente da Câmara do Sabugal, não esconde a preocupação com a nova época de incêndios, um ano depois de terem ardido 22 mil hectares no concelho reano.
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0: Este é o 2 Minutos para os Direitos Humanos, uma rúbrica da Amnistia Internacional. A Amnistia Internacional apela às autoridades da Venezuela e à comunidade internacional para que façam tudo ao seu alcance para ajudar as pessoas afetadas pelos sismos de 24 de junho. Só o acesso livre à informação e a revogação da lei anti-ONG poderão permitir um plano de resposta de socorro eficaz. Um novo relatório da Amnistia Internacional documenta como o governo da Geórgia utilizou a desinformação como arma para justificar a repressão e difamar os críticos. Foram aprovadas novas leis para processar opositores e reprimir protestos contra o partido Sonho Georgiano no poder. As autoridades da Arábia Saudita executaram quase 100 pessoas este ano, incluindo pelo menos 61 por crimes relacionados com drogas. A última execução ocorreu a 18 de junho. Os cidadãos estrangeiros são os mais afetados pela aplicação da pena de morte no país. Um grupo armado apoiado pelo exército congolês matou e torturou civis, saqueou bens e raptou mulheres para as transformar em escravas sexuais. Os crimes de guerra ocorreram no território de Rutshuru, no leste da República Democrática do Congo. 6 milhões de pessoas em todo o mundo são convidadas a assinar uma petição para exigir justiça para as vítimas e sobreviventes do conflito no país. A Amnistia Internacional insta as instituições da União Europeia e os Estados-membros a abandonarem os seus planos de deportar pessoas para o Afeganistão. Insta também as entidades a pôr fim a qualquer cooperação em matéria de readmissão com as autoridades de facto dos talibãs.
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7: A Polícia de Segurança Pública já está a investigar o acidente com um autocarro. Aconteceu esta manhã no terminal, em Agualva Cacém, no concelho de Sintra. Há pelo menos 2 mortos, 20 feridos, 4 em estado grave. Neste noticiário temos reportagem em direto. A Organização Internacional do Trabalho sugere ao governo português que reforce a contratação coletiva no sentido de proteger os trabalhadores das ondas de calor. As contas dos municípios cresceram no último ano, muito à custa do IMT. São informações do Conselho das Finanças Públicas.
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9: Nesta altura, 20 graus no Porto, 21 em Ponta Delgada. 24 graus no Funchal, 27 em Lisboa, 30 graus em Faro. Vamos à edição do meio-dia na TSF, Paula Dias.
7: Um autocarro que se despistou esta manhã no terminal dos autocarros em Agualva Cacém, no concelho de Sintra, causou 2 mortos, há cerca de 20 feridos, 4 em estado grave. O acidente aconteceu no túnel onde se

0: situa este terminal. As duas vítimas são duas mulheres e foram atropeladas pelo autocarro que não travou. Nesta altura é possível o contacto com o repórter da TSF, Leonardo Alexandre. Leonardo, que informações já conseguiste aí no local? Tentava nesta altura o contacto com o repórter da TSF, Leonardo Alexandre. Não sei se consegues escutar-me agora.
1: Que ainda há pouco, há cerca de 5 minutos, o comandante João Raminhos, o comandante dos bombeiros da Guava Cacém, fez um ponto de situação aqui no local. 16 feridos leves, um deles está confirmado, é o motor da viatura que seguiu desgovernada até ao terminal rodoviário. Duas vítimas mortais que ainda não foram retiradas do terminal, 4 pessoas em estado grave, nesta altura também 6 pessoas a terem um apoio psicológico também dentro do terminal rodoviário. Nesta altura, antigamente eram 30, subiu, são 57 operacionais que estão nesta ocorrência. Contam, por exemplo, vejo nesta altura os bombeiros da Guava Cacém, que é Luz, Belas, Alberto Martins, também meios do INEM, e espreitando também aqui, é um pouco difícil de ver o túnel, uma vez que é escuro, algumas viaturas da Proteção Civil e também da PSP. Também ainda há pouco esteve aqui o presidente da Câmara Municipal de Sintra, não adiantou muito, limitou-se apenas a pedir uma séria investigação àquilo que aconteceu aqui perto do terminal rodoviário de Guava Cacém.
2: É bom sentir que as forças de segurança, as forças de socorro, estão presentes quando os sintrenses dela precisam. Esta é a nota que eu quero deixar ficar, dizer sobretudo que é preciso averiguar as condições do acidente, não estamos em condições de o fazer, isso competirá às forças de segurança, à PSP neste caso, mas queria deixar ficar aqui uma palavra de reconhecimento.
1: Marco Almeida, a lamentar também as mortes que aqui aconteceram, notou-se que estava muito emocionado, referiu também que quem perdeu a vida, neste caso as duas vítimas mortais, era gente de trabalho e tudo isso custa muito. Marco Almeida também a referir que o AC do terminal rodoviário estava desligado, é também algo a lamentar. Mandaram de imediato uma equipa de engenheiros da Câmara Municipal de Sintra para resolver o problema. Por aqui está um grande aparato, nesta altura juntam-se muitas pessoas junto ao túnel do terminal rodoviário, não bem junto, mas aqui onde é possível chegar, até porque a estrada está cortada. É um local muito movimentado, muitas destas pessoas tentam apanhar o comboio e também passam por aqui. Nesta altura aguardamos um novo ponto da situação.
0: Reportagem em direto de Leonardo Alexandre, neste acidente com um autocarro da Carris Metropolitana, neste túnel de autocarros em Guava Cacém, no concelho de Sintra. 2 mortos, 2 mulheres, 20 feridos, 4 em estado grave. Os feridos foram transportados para o Hospital Amadora Sintra e também para o São Francisco Xavier, no local. Estão bombeiros de 9 corporações, também meios do INEM. A PSP está a investigar já o que se passou. Há uma brigada de investigação de acidentes do Comando Metropolitano de Lisboa, da PSP, neste local. A TSF está também a tentar Transportes Metropolitanos de Lisboa, que gera a Carris Metropolitana. Não conseguimos ainda qualquer resposta. É um cenário de grande aparato, como escutámos na reportagem de Leonardo Alexandre, este que está nesta altura montado neste terminal de autocarros em Agualva Cacém. Neste dia ainda há 7 distritos de Bragança a Faro sob aviso laranja por causa do calor. As temperaturas estão a ceder depois da 6ª onda de calor este ano. Com estas condições, voltou a falar-se de quem trabalha ao ar livre ou em locais demasiado quentes, e a Organização Internacional do Trabalho sugere a Portugal que reforce a contratação coletiva para proteger melhor os trabalhadores afetados pelas altas temperaturas. dias. Os dados mais recentes da OIT sobre o tema mostram que mais de 2/3 das pessoas que trabalham sofrem com o excesso de calor. É o que afirma a TSF Joaquim Pintado Nunes, é diretor do Serviço de Segurança e Saúde no Trabalho da OIT em Genebra.
3: Quase 2,5 bilhões de trabalhadores, o que significa que cerca de 70% da população ativa de facto está exposta a este risco. Isto afeta sobretudo trabalhadores que trabalham fora de um local de trabalho, portanto fora de um escritório, fora de uma fábrica, em setores como a agricultura, a construção, o turismo, o desporto, os serviços de emergência, mas afeta também trabalhadores num ambiente de trabalho mais fechado, sobretudo quando esse ambiente de trabalho não tem sistemas de climatização adequados. Por exemplo, o facto de que numa fábrica não é apenas o calor da temperatura ambiente, é, por exemplo, também o calor gerado por máquinas, pelo vestuário que as pessoas têm que utilizar. E, portanto, tudo isso tem que ser considerado quando tentamos, de facto, abordar tudo o que tem a ver com os riscos relacionados com a exposição ao calor.
0: Joaquim Pintado Nunes esclarece que, na grande maioria dos casos, cerca de 80%, essa exposição acontece em dias normais e não durante as chamadas ondas de calor. Este responsável da Organização Internacional do Trabalho sublinha que a proteção dos trabalhadores contra as temperaturas elevadas não custa assim tão caro.
3: Em relação a trabalhadores que trabalham na agricultura, por exemplo, é sobretudo através de medidas organizacionais que se pode proteger esta exposição, por exemplo, proporcionando pausas ou organizando o trabalho de forma que o trabalhador não esteja no campo nas horas de maior calor do dia, proporcionando água potável, possibilidade de haver um local com sombra onde o trabalhador se possa proteger. São, de facto, até medidas que, enfim, os nossos avós já utilizavam, bastante sabiamente, mas que, por vezes, no sistema de produção atual, que é marcado por processos bastante mais rápidos, por vezes pode haver uma tendência de não ter tanto em consideração essas medidas que são muito simples de implementação, de muito baixo custo, que aumentam a produtividade.
0: A OIT alerta que o impacto das alterações climáticas no mundo do trabalho vai prolongar-se no tempo. Joaquim Pintado Nunes não tem dúvidas sobre as consequências da subida das temperaturas entre os trabalhadores na Europa.
3: É a região do mundo em que tem havido um maior crescimento dos incidentes laborais, em termos de acidentes, em termos de doenças, relacionados com a exposição a calor. E há um outro dado muito interessante, é que estas mudanças climáticas e o facto de algumas zonas da Europa serem mais quentes estão a atrair aquilo que nós chamamos de vetores, ou possíveis vetores de doença, que não existiam antes, ou que já tinham sido erradicados há muitos anos, que podem ser transmissores de várias doenças, como insetos, mosquitos, etc. E, portanto, quando falamos aqui da exposição ao calor, falamos, claro, dos efeitos imediatos do stress térmico, de possíveis problemas cardíacos, mas falamos também, a mais longo prazo, da introdução de novos fatores de risco que têm a ver com o facto de haver mais seres vivos que transmitem doenças que são típicos de climas mais quentes, que estão a migrar para países da Europa.
0: O diretor do Serviço de Segurança e Saúde no Trabalho da OIT dá os exemplos da Grécia e de Espanha no que respeita a medidas que podem ser tomadas para proteger quem trabalha, sujeito a temperaturas extremas, mas Joaquim Pintado Nunes afirma que igualmente importante é garantir o rendimento dos trabalhadores impedidos de trabalhar por causa do clima.
3: Claro que se há uma disposição na lei que me diz que eu não posso ir trabalhar enquanto há uma onda de calor, enquanto a temperatura excede os 36 graus, por exemplo, mas depois eu, quando não vou trabalhar, não recebo o meu salário, eu recebo só uma parte do meu salário, a minha tentação de facto é de ir trabalhar. E, portanto, as melhores opções são quando temos esta combinação de medida que proíbe, que de alguma forma limita, mas também depois medida que providencia as opções necessárias para que, de facto, o trabalhador e a empresa não sejam tentados, mesmo sabendo que a temperatura excede aquilo que é permitido por lei, continuar o trabalho.
0: Joaquim Pintado Nunes recusa comentar o caso português. A Ministra do Trabalho afirmou nos últimos dias que não é necessário mudar a lei para proteger os trabalhadores do calor excessivo. No entanto, este responsável da OIT deixa uma pista sobre o caminho que pode ser seguido.
3: A legislação habitualmente não pode ter o nível de detalhe necessário para cobrir as especificidades na indústria, na agricultura, no turismo, na construção, enfim, a lei define os parâmetros mínimos. Agora, A negociação coletiva pode e deve integrar medidas muito mais concretas, que são as medidas mais adequadas àquele setor ou àquela empresa, quando falamos de negociação coletiva a nível empresarial. Portanto, é nesse ponto que, porventura, Portugal poderá não ter desenvolvido ainda muito esta opção, mas é uma das opções que nós vemos como sendo a mais eficaz em muitos países.
0: Joaquim Pintado Nunes, diretor do Serviço de Segurança e Saúde no Trabalho da OIT em Genebra. Entrevista da jornalista da TSF, Guilhermina Sousa, passa na íntegra mais logo depois das notícias das 15h30. A receita do IMT enche os cofres das autarquias. O relatório do Conselho das Finanças Públicas, divulgado hoje, mostra que os municípios arrecadaram no ano passado cerca de 2.146 milhões de euros no imposto sobre a venda de imóveis. É uma subida de 24%, José Mulheiro.
4: A administração local, em 2025, conseguiu ter mais uma vez saldos positivos, isto apesar da despesa ter aumentado, mas foi compensada com o crescimento da receita. O excedente dos municípios ascendeu a 492 milhões de euros no ano passado, o que é mais do que os 267 milhões de euros em 2024. Mantém-se assim a tendência de saldos positivos, verificada na maioria dos anos da última década. A receita das autarquias cresceu quase 15%, tendo a receita fiscal municipal beneficiado num contexto favorável do mercado imobiliário, com o IMT a crescer 24% e o IMI quase 6%. Este aumento das receitas convive com um crescimento da despesa em 13% e a dívida total dos municípios volta a aumentar e atinge 3.856 milhões de euros. Para o Conselho das Finanças Públicas, apesar da situação globalmente positiva, observam-se sinais de pressão em alguns indicadores de sustentabilidade financeira. Subsistem casos de maior risco associado a níveis de dívida particularmente elevados. 7 municípios encontram-se acima do limite da dívida total. Em 2024 eram 10 e dentro deste grupo, 2 concelhos, Fornos de Algodres e Vila Real de Santo António, apresentam situações de ruptura financeira.
0: Relatório do Conselho das Finanças Públicas, informações que conhecemos esta manhã. De negócios com muitos milhões está a tratar hoje a NATO, no primeiro dia da Cimeira em Ankara, na Turquia. Investimentos em defesa anunciados pelo secretário-geral da Aliança Atlântica, João Francisco Guerreiro.
5: Quer mostrar que o reforço da despesa militar está já a sair do papel. O secretário-geral da NATO, Marco Rutte, anunciou em Ankara contratos de milhares de milhões de dólares para converter o dinheiro em capacidades militares, a começar pelo transporte de tropas, equipamentos e reabastecimento aéreo.
6: Os aliados anunciam oficialmente a próxima entrega do 10º Airbus A330 MRTT à frota multinacional de transporte e reabastecimento em voo. Isso aproxima-nos da frota completa de 12 aeronaves MRTT.
5: Ao mesmo tempo, foi lançada uma nova iniciativa centrada no Airbus A400M, um avião de transporte militar pesado utilizado para deslocar tropas, cargas e equipamento.
6: O A330 MRTT e o A400M vão dar à Aliança 2 frotas multinacionais altamente capazes. Este primeiro anúncio Made in NATO é um excelente exemplo, creio, de cooperação multinacional em ação. As plataformas da Airbus assentam numa forte liderança industrial europeia.
5: A NATO vai ainda acrescentar até 5 drones Triton para missões de recolha de informação estratégica, vigilância e reconhecimento, com aeronaves não tripuladas de grande altitude e longa duração de voo, capazes de vigiar grandes áreas marítimas de dia e de noite.
6: O Triton vai ajudar-nos a detectar ameaças mais cedo, a proteger as nossas linhas de comunicação marítima e a apoiar operações em regiões exigentes, como o Alto Norte. Num conjunto, estes aparelhos tornam a postura ISR da NATO significativamente mais forte.
5: O terceiro anúncio foi sobre o futuro da capacidade da NATO para a vigilância aérea.
6: Vários aliados anunciam a compra conjunta de até 10 aviões Saab Global Eye para os substituir. Isto vai garantir que mantemos forte e credível, nas próximas décadas, a capacidade própria da NATO de vigilância e alerta precoce.
5: O secretário-geral da NATO a falar em Ankara no Fórum da Indústria de Defesa da Aliança Atlântica, a anunciar o investimento de dezenas de milhões de dólares em capacidades militares.
0: É uma cimeira da NATO que continua amanhã. Donald Trump, presidente dos Estados Unidos, já chegou a Ankara.
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0: Bom dia, agora meio-dia e meia.
1: A próxima Assembleia Municipal da Guarda, a realizar em setembro, já vai decorrer com a aplicação das regras do novo regimento aprovado na última Assembleia. As alterações ao documento interno que define as regras de funcionamento, organização e os tempos de intervenção dos deputados e eleitos locais foi aprovada por unanimidade. Há várias novidades, nomeadamente o tempo disponível para as intervenções no período de antes da ordem do dia e para as declarações de voto. Na intervenção do público, também há alterações. Com o calor e o tempo seco dos últimos dias, os incêndios regressaram em força em vários pontos do país, nomeadamente na zona centro, com destaque para o fogo que levou em Vouzela durante vários dias. Por cá, autarcas e responsáveis da Proteção Civil olham com preocupação para o pico do verão. Vítor Proença, presidente da Câmara do Sabugal, é um deles e não esconde a apreensão. No ano passado, arderam 22 mil hectares no Conselho Riano, cenário que Vítor Proença espera que não se repita este verão.
0: Para esta terça-feira, dia 7 de julho, pode contar no interior do país com o céu limpo ou pouco nublado e também com ligeira descida das temperaturas. Máximas em Ceia de 31 graus, de 32 na Guarda, de 33 em Trancoso e de 36 na Covilhã.

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0: Avançamos agora para as notícias com a edição de Luís Martins.
1: A próxima Assembleia Municipal da Guarda, que vai decorrer em setembro, já será realizada com a aplicação das regras do novo regimento aprovado na última sessão, em junho. As alterações ao documento interno que define as regras de funcionamento, organização e os tempos de intervenção dos deputados e eleitos locais foi aprovada por unanimidade. Há várias novidades, nomeadamente o tempo disponível para as intervenções no período de antes da ordem do dia e para as declarações de voto. Na intervenção do público também há alterações. É o que explica José Relva, presidente da mesa da Assembleia Municipal da Guarda.
2: Vamos ter um período máximo de 60 minutos, antes da ordem do dia, porque nós tínhamos 6 minutos para emoções, víamos que isto não era praticável. O tempo das declarações de voto reduz de 2 minutos para 1 minuto. Entendemos todos por unanimidade que 1 minuto é suficiente para que um deputado diga eu votei contra ou votei a favor por esta razão e por aquela, em lugar de estar a fazer, como muitas vezes acontece, mais uma intervenção política. Outra alteração, e eu penso que é justa, na intervenção do público nós tínhamos um período máximo de 30 minutos, vamos manter, mas cada cidadão tinha 5 minutos. Houve uma força política, também não interessa qual, e as outras concordaram, não é correto, não é legítimo que, tendo nós que distribuir os 60 minutos, uma força política tenha apenas 2 minutos, outra tenha 3 minutos, outra tenha 6, outra tenha 7, outra tenha 22. É a distribuição que está aí, depois há mais 1 minuto. Cidadãos eleitos e o público em geral que não é eleito, ter o dobro de uma força política. Ficou reduzido a isto. O tempo concedido ao público é o tempo equivalente ao tempo da força política menos votada. Se a força política menos votada tiver 2 minutos, que é o caso agora, o público vai ter 2 minutos.
1: A ordem de apresentação das moções também sofre alterações. Os deputados independentes serão os primeiros a fazer a respectiva leitura dos documentos, seguindo-se as forças políticas da menos votada para a mais votada.
2: Tínhamos aqui sempre um problema com as moções, a ordem de leitura das moções, era que entrava, não entrava, pronto, havia muitos problemas. Por sugestão e por acordo entre todas as forças políticas, ficou combinado o seguinte: seja qual for a ordem das moções, que a ordem entre às 9, à meia-noite, não interessa, é primeiro são os cidadãos independentes por ordem nominal alfabética, depois é a força menos votada e depois a intervenção de acordo com a graduação da menos votada para a mais votada. Ficando o líder de cada grupo com a liberdade de dizer, apesar da moção ter entrado às 9 e a outra ter entrado à meia-noite, eu quero que seja lida a moção da meia-noite.
1: José Relva, presidente da Assembleia Municipal, elogia o empenho e o contributo dos representantes das várias bancadas para a elaboração do novo regimento. O novo regimento da Assembleia Municipal da Guarda já será aplicado na próxima reunião a realizar em setembro. Uma das grandes alterações tem a ver com o tempo destinado ao período de antes da ordem do dia. No global, o conjunto de todas as intervenções não poderá exceder os 60 minutos.
2: Nós reunimos várias vezes uma comissão, chegámos a um consenso, discutimos as nossas ideias, mas é aquela imagem que eu costumo sempre ter, que é os afluentes de um rio, um vem de um lado e outro vem de outro, mas depois confluem todos para o mesmo rio. E, portanto, deixei esse agradecimento, repito, em e-mails que mandei a cada um deles, e deixei esse agradecimento à Assembleia Municipal, porque acho que era de justiça fazê-lo. Foi a mesa que apresentou o regimento, mas é um trabalho conjunto de todos, e foi aprovado por unanimidade. Eu penso, honestamente, que estamos a gastar demasiadamente tempo, e vamos ter que cumprir.
1: Com o calor e o tempo seco dos últimos dias, os incêndios regressaram em força em vários pontos do país, nomeadamente na zona centro, com destaque para o fogo que lavrou em Vouzela durante vários dias. Por cá, autarcas e responsáveis da Proteção Civil olham com preocupação para o pico do verão. Vítor Proença, presidente da Câmara do Sabugal, é um deles e não esconde a apreensão, apesar do município raiano ter reforçado os meios de proteção.
3: Estamos preocupados, obviamente, que reforçámos os meios de proteção, as juntas fizeram algumas candidaturas, nós próprios ajudámos a fazê-las, para se equiparem com kits, com autotanques, portanto, nós próprios também adquirimos um conjunto de material para reforçar a nossa proteção civil. Obviamente que tivemos uma preocupação muito importante a incentivar as pessoas a fazer as suas limpezas atempadamente. Estamos no terreno com equipas a fiscalizar, estamos a executar neste momento uma candidatura cerca de meio milhão de euros no âmbito da limpeza de linhas de água, retirar materiais que estão a impedir situações, perfilamento de caminhos, abrir alguns aceiros. Estamos a essa preocupação.
1: Ainda na memória está o grande incêndio do ano passado, que consumiu cerca de 22 mil hectares no concelho do Sabugal, Nacional e teve origem num ato negligente, recorda Vítor Proença.
3: São sempre situações curtas, porque infelizmente aquilo que aconteceu no ano passado é uma coisa desumana. Nas condições que havia, não havia nada que resistisse, tanto limpo ou não estando limpo. O que é que nós podemos fazer? Sobretudo, ter muito, muito, muito cuidado com estas situações negligentes. Nós tivemos dois incêndios, todos eles provocados por situações negligentes. E isso é que as pessoas têm que, essencialmente isso, tem que haver uma cultura para que as pessoas tenham o máximo de cuidado. Em condições climatéricas como tivemos no mês de agosto passado, é preciso ter o máximo, máximo cuidado, a mínima ignição. As coisas acontecem.
1: Todos os anos, os incêndios têm lavrado, sobretudo, na zona sul do concelho. O presidente da Câmara do Sagual, Vítor Proença, confessa que o grande receio é que o fogo possa chegar a uma grande área de carvalho negral, que existe a norte da sede do concelho, vai até ao vizinho concelho de Almeida e prolonga-se até a Espanha.
3: Infelizmente, os incêndios, quando acontecem no nosso território, acontecem sempre a sul. É uma zona muito propícia, com um relevo muito acidentado. Depois tem ali um vale encaixado, que é aquele vale que vai ali da quarta-feira até a Sortelha. Quando se alimenta é um problema, cria ali ventos cruzados, situações atmosféricas complicadas e que nos leva a ter grandes, grandes incêndios no território e depois que vão parar sempre à Cerdeira 4. Vamos ver se nós este ano não somos flagelados novamente. Arderam 22 mil hectares. Costuma-se não temos muito mais para arder, mas há sempre. Porque nós temos uma mancha de carvalho negral aqui mais a norte, que é uma das maiores da Europa, que vai até Almeida e prolonga-se para a Espanha, que tem sido poupada. E nós temos muito medo dessa zona. É uma zona muito densa, não tem muitos acessos e temos que ter um cuidado redobrado. Tem que haver uma vigilância redobrada nessa zona. Ela nunca ardeu, felizmente, se bem que o carvalho é um tipo de árvore muito resistente aos incêndios. Mas sim, temos que preservar porque é o pulmão do concelho.
1: Vítor Proença, presidente da Câmara do Sagual, não esconde a preocupação com a nova época de incêndios, um ano depois de terem ardido 22 mil hectares no concelho reano.
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0: 3 horas e avançamos para a Síntese Informativa com Luís Martins.
1: A próxima Assembleia Municipal da Guarda, a realizar em setembro, já vai decorrer com a aplicação das regras do novo regimento aprovado na última Assembleia. As alterações ao documento interno que define as regras de funcionamento, organização e os tempos de intervenção dos deputados e eleitos locais foi aprovada por unanimidade. Há várias novidades, nomeadamente o tempo disponível para as intervenções no período de antes da ordem do dia e para as declarações de voto. Na intervenção do público, também há alterações. Com o calor e o tempo seco dos últimos dias, os incêndios regressaram em força em vários pontos do país, nomeadamente na zona centro, com destaque para o fogo que levou em Vozela durante vários dias. Por cá, autarcas e responsáveis da Proteção Civil olham com preocupação para o pico do verão. Vítor Proença, presidente da Câmara do Sabugal, é um deles e não esconde a apreensão. No ano passado, arderam 22 mil hectares no Conselho Reiano, cenário que Vítor Proença espera que não se repita este verão.
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Este é o 2 Minutos para os Direitos Humanos, uma rúbrica da Amnistia Internacional. A Amnistia Internacional apela às autoridades da Venezuela e à comunidade internacional para que façam tudo ao seu alcance para ajudar as pessoas afetadas pelos sismos de 24 de junho. Só o acesso livre à informação e a revogação da lei anti-ONG poderão permitir um plano de resposta de socorro eficaz.

0: mataram quase 100 pessoas este ano, incluindo pelo menos 61 por crimes relacionados com drogas. A última execução ocorreu a 18 de junho. Os cidadãos estrangeiros são os mais afetados pela aplicação da pena de morte no país. Um grupo armado apoiado pelo exército congolês matou e torturou civis, saqueou bens e raptou mulheres para as transformar em escravas sexuais. Os crimes de guerra ocorreram no território de Rutshuru, no leste da República Democrática do Congo. 6 milhões de pessoas em todo o mundo são convidadas a assinar uma petição para exigir justiça para as vítimas e sobreviventes do conflito no país. A Amnistia Internacional insta as instituições da União Europeia e os Estados-membros a abandonarem os seus planos de deportar pessoas para o Afeganistão. Insta também as entidades a pôr fim a qualquer cooperação em matéria de readmissão com as autoridades de facto dos talibãs.
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2: Boa tarde, são agora 5 horas.
3: A próxima Assembleia Municipal da Guarda, a realizar em setembro, já vai decorrer com a aplicação das regras do novo regimento aprovado na última Assembleia. As alterações ao documento interno que define as regras de funcionamento, organização e os tempos de intervenção dos deputados e eleitos locais foi aprovada por unanimidade. Há várias novidades, nomeadamente o tempo disponível para as intervenções no período de antes da ordem do dia e para as declarações de voto. Na intervenção do público, também há alterações. Com o calor e o tempo seco dos últimos dias, os incêndios regressaram em força em vários pontos do país, nomeadamente na zona centro, com destaque para o fogo que lavrou em Vozela durante vários dias. Por cá, autarcas e responsáveis da Proteção Civil olham com preocupação para o pico do verão. Vítor Proença, presidente da Câmara do Sabugal, é um deles e não esconde a apreensão. No ano passado, arderam 22 mil hectares no Conselho Riano, cenário que Vítor Proença espera que não se repita este verão.
2: Amanhã, quarta-feira, dia 8 de julho, pode contar do interior do país com céu limpo ou pouco nublado e também com ligeira subida das temperaturas máximas na Guarda de 33 graus, de 34 em Aguiar da Beira, 36 na Covilhã e de 38 em Vila Nova de Foz Coa.
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0: André na Guarda.
1: Passamos agora para as notícias com a edição de Luís Martins.
2: A próxima Assembleia Municipal da Guarda, que vai decorrer em setembro, já será realizada com a aplicação das regras do novo regimento aprovado na última sessão, em junho. As alterações ao documento interno que define as regras de funcionamento, organização e os tempos de intervenção dos deputados e eleitos locais foi aprovada por unanimidade. Há várias novidades, nomeadamente o tempo disponível para as intervenções no período de antes da ordem do dia e para as declarações de voto. Na intervenção do público também há alterações. É o que explica José Relva, presidente da mesa da Assembleia Municipal da Guarda.
3: Vamos ter um período máximo de 60 minutos, antes da ordem do dia, porque nós tínhamos 6 minutos para emoções, víamos que isto não era praticável. O tempo das declarações de voto reduz de 2 minutos para 1 minuto. Entendemos todos por unanimidade que 1 minuto é suficiente para que um deputado diga eu votei contra ou votei a favor por esta razão e por aquela, em lugar de estar a fazer, como muitas vezes acontece, mais uma intervenção política. Outra alteração, e eu penso que é justa, na intervenção do público nós tínhamos um período máximo de 30 minutos, vamos manter.

0: mas cada cidadão tinha 5 minutos. Houve uma força política, também não interessa qual, e as outras concordaram, não é correto, não é legítimo, que, tendo nós que distribuir os 60 minutos, uma força política tenha apenas 2 minutos, outra tenha 3 minutos, outra tenha 6, outra tenha 7, outra tenha 22. É a distribuição que está aí, depois há mais 1 minuto. Cidadãos eleitos, e o público em geral que não é eleito, ter o dobro de uma força política. Ficou reduzido a isto. O tempo concedido ao público é o tempo equivalente ao tempo da força política menos votada. Se a força política menos votada tiver 2 minutos, que é o caso agora, o público vai ter 2 minutos.
1: A ordem de apresentação das moções também sofre alterações. Os deputados independentes serão os primeiros a fazer a respectiva leitura dos documentos, seguindo-se as forças políticas da menos votada para a mais votada.
0: Tínhamos aqui sempre um problema com as moções, a ordem de leitura das moções, era que entrava, não entrava, pronto, havia muitos problemas. Por sugestão e por acordo entre todas as forças políticas, ficou combinado o seguinte: seja qual for a ordem, que a ordem entre às 9, à meia-noite, não interessa, é primeiro são os cidadãos independentes por ordem nominal alfabética, depois é a força menos votada e depois a intervenção de acordo com a graduação da menos votada para a mais votada. Ficando o líder de cada grupo com a liberdade de dizer, apesar da moção ter entrado às 9 e a outra ter entrado à meia-noite, eu quero que seja lida a moção da meia-noite.
1: José Relva, Presidente da Assembleia Municipal, elogia o empenho e o contributo dos representantes das várias bancadas para a elaboração do novo regimento. O novo regimento da Assembleia Municipal da Guarda já será aplicado na próxima reunião a realizar em setembro. Uma das grandes alterações tem a ver com o tempo destinado ao período de antes da ordem do dia. No global, o conjunto de todas as intervenções não poderá exceder os 60 minutos.
0: Nós reunimos várias vezes uma comissão, chegámos a um consenso, discutimos as nossas ideias, mas é aquela imagem que eu costumo sempre ter, que é os afluentes de um rio, um vem de um lado e outro vem do outro, mas depois confluem todos para o mesmo rio. E, portanto, deixei esse agradecimento, repito, em e-mails que mandei a cada um deles, e deixei esse agradecimento à Assembleia Municipal, porque acho que era de justiça fazê-lo. Foi a mesa que apresentou o regimento, mas é um trabalho conjunto de todos, e foi aprovado por unanimidade. Eu penso honestamente que estamos a gastar demasiadamente tempo e vamos ter que cumprir.
1: Com o calor e o tempo seco dos últimos dias, os incêndios regressaram em força em vários pontos do país, nomeadamente na zona centro, com destaque para o fogo que lavrou em Vouzela durante vários dias. Por cá, autarcas e responsáveis da Proteção Civil olham com preocupação para o pico do verão. Vítor Proença, Presidente da Câmara do Sabugal, é um deles e não esconde a apreensão, apesar do município raiano ter reforçado os meios de proteção.
2: Estamos preocupados, obviamente, que reforçámos os meios de proteção, as juntas fizeram algumas candidaturas, nós próprios ajudámos a fazê-las, para se equiparem com kits, com autotanques, pronto. Nós próprios também adquirimos um conjunto de material para reforçar a nossa proteção civil, obviamente que tivemos uma preocupação muito importante a incentivar as pessoas a fazer as suas limpezas atempadamente. Estamos no terreno com equipas a fiscalizar, estamos a executar neste momento uma candidatura cerca de meio milhão de euros no âmbito da limpeza de linhas de água, retirar materiais que estão a impedir situações, perfilamento de caminhos, abrir alguns aceiros. Estamos a essa preocupação.
1: Ainda na memória está o grande incêndio do ano passado, que consumiu cerca de 22 mil hectares no concelho do Sabugal e teve origem num ato negligente, recorda Vítor Proença.
2: São sempre situações curtas, porque infelizmente aquilo que aconteceu no ano passado é uma coisa desumana. Nas condições que havia, não havia nada que resistisse, tanto limpo ou não estando limpo. O que é que nós podemos fazer? Sobretudo, ter muito, muito, muito cuidado com estas situações negligentes. Nós tivemos 2 incêndios, todos eles provocados por situações negligentes. E isso é que as pessoas têm que, essencialmente isso, tem que haver uma cultura para que as pessoas tenham o máximo de cuidado. Em condições climatéricas como tivemos no mês de agosto passado, é preciso ter o máximo, máximo cuidado, a mínima ignição. As coisas acontecem.
1: Todos os anos os incêndios têm lavrado, sobretudo na zona sul do concelho. O Presidente da Câmara do Sabugal, Vítor Proença, confessa que o grande receio é que o fogo possa chegar a uma grande área de carvalho negral, que existe a norte da sede do concelho, vai até ao vizinho concelho de Almeida e prolonga-se até a Espanha.
2: Infelizmente, os incêndios, quando acontecem no nosso território, acontecem sempre a sul. É uma zona muito propícia, com um relevo muito acidentado. Depois tem ali um vale encaixado, que é aquele vale que vai ali da quarta-feira até a Sortelha. quando se alimenta é um problema, criar eventos cruzados, situações atmosféricas complicadas e que nos leva a ter grandes, grandes incêndios no território e depois que vão parar sempre à Cerdeira 4. Vamos ver se nós este ano não somos flagelados novamente, arderam 22 mil hectares, costuma-se não temos muito mais para arder, mas há sempre, porque nós temos uma mancha de carvalho negral aqui mais a norte, que é uma das maiores da Europa, que vai até Almeida e prolonga-se para a Espanha, que tem sido poupada. E nós temos muito medo dessa zona. É uma zona muito densa, não tem muitos acessos e que temos que ter um cuidado redobrado. Tem que haver uma vigilância redobrada nessa zona. Ela nunca ardeu, felizmente, se bem que o carvalho é um tipo de ar muito resistente aos incêndios. Mas sim, temos que preservar, porque é o pulmão do concelho.
1: Vítor Proença, presidente da Câmara do Sagual, não esconde a preocupação com a nova época de incêndios, um ano depois de terem ardido 22 mil hectares no concelho reano.
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0: A Assembleia Municipal da Guarda, que vai decorrer em setembro, já será realizada com a aplicação das regras do novo regimento aprovado na última sessão, em junho. As alterações ao documento interno, que define as regras de funcionamento, organização e os tempos de intervenção dos deputados e eleitos locais, foi aprovada por unanimidade. Há várias novidades, nomeadamente o tempo disponível para as intervenções no período de antes da ordem do dia e para as declarações de voto. Na intervenção do público também há alterações. É o que explica José Relva, presidente da mesa da Assembleia Municipal da Guarda.
1: Vamos ter um período máximo de 60 minutos, antes da hora do dia, porque nós tínhamos 6 minutos para emoções, víamos que isto não era praticável. O tempo das declarações de voto reduz de 2 minutos para 1 minuto. Entendemos todos por unanimidade que 1 minuto é suficiente para que um deputado diga eu votei contra ou votei a favor por esta razão e por aquela, em lugar de estar a fazer, como muitas vezes acontece, mais uma intervenção política. Outra alteração, e eu penso que é justa, na intervenção do público nós tínhamos um período máximo de 30 minutos, vamos manter, mas cada cidadão tinha 5 minutos. Houve uma força política, também não interessa qual, e as outras concordaram, não é correto, não é legítimo que, tendo nós que distribuir os 60 minutos, uma força política tenha apenas 2 minutos, outra tenha 3 minutos, outra tenha 6, outra tenha 7, outra tenha 22. É a distribuição que está aí, depois há mais 1 minuto. Cidadãos eleitos e o público em geral que não é eleito, ter o dobro de uma força política. Ficou reduzido a isto. O tempo concedido ao público é o tempo equivalente ao tempo da força política menos votada. Se a força política menos votada tiver 2 minutos, que é o caso agora, o público vai ter 2 minutos.
0: A ordem de apresentação das moções também sofre alterações. Os deputados independentes serão os primeiros a fazer a respectiva leitura dos documentos, seguindo-se as forças políticas da menos votada para a mais votada.
1: Tínhamos aqui sempre um problema com as moções. A ordem de leitura das moções era que entrava, não entrava. Pronto, havia muitos problemas. Por sugestão e por acordo entre todas as forças políticas, ficou combinado o seguinte. Seja qual for a ordem das moções, que a ordem entre às 9, à meia-noite, não interessa, é... Primeiro são os cidadãos independentes por ordem nominal alfabética, depois é a força menos votada e depois a intervenção de acordo com a graduação da menos votada para a mais votada. Ficando o líder de cada grupo com a liberdade de dizer, apesar da moção ter entrado às 9 e a outra ter entrado à meia-noite, eu quero que seja lida a moção da meia-noite.
0: José Relva, presidente da Assembleia Municipal, elogia o empenho e o contributo dos representantes das várias bancadas para a elaboração do novo regimento. O novo regimento da Assembleia Municipal da Guarda já será aplicado na próxima reunião a realizar em setembro. Uma das grandes alterações tem a ver com o tempo destinado ao período de antes da ordem do dia. No global, o conjunto de todas as intervenções não poderá exceder os 60 minutos.
1: Nós reunimos várias vezes uma comissão, chegámos a um consenso, discutimos as nossas ideias, mas é aquela imagem que eu costumo sempre ter, que é os afluentes de um rio, um vem de um lado e outro vem de outro, mas depois confluem todos para o mesmo rio. E, portanto, deixei esse agradecimento, repito, em e-mails que mandei a cada um deles, e deixei esse agradecimento à Assembleia Municipal, porque acho que era de justiça fazê-lo. Foi a mesa que apresentou o regimento, mas é um trabalho conjunto de todos, e foi aprovado por unanimidade. Eu penso, honestamente, que estamos a gastar demasiadamente tempo, e vamos ter que cumprir.
0: Com o calor e o tempo seco dos últimos dias, os incêndios regressaram em força em vários pontos do país, nomeadamente na zona centro, com destaque para o fogo que lavrou em Vouzela durante vários dias. Por cá, autarcas e responsáveis da Proteção Civil olham com preocupação para o pico do verão. Vítor Proença, presidente da Câmara do Sabugal, é um deles e não esconde a apreensão, apesar do município raiano ter reforçado os meios de proteção.
2: Estamos preocupados, obviamente, que reforçámos os meios de proteção. As juntas fizeram algumas candidaturas, nós próprios ajudámos a fazê-las, para se equiparem com kits, com autotanques. Portanto, nós próprios também adquirimos um conjunto de material para reforçar a nossa proteção civil. Obviamente que tivemos uma preocupação muito importante a incentivar as pessoas a fazer as suas limpezas atempadamente. Estamos no terreno com equipas a fiscalizar, estamos a executar neste momento uma candidatura cerca de meio milhão de euros no âmbito da limpeza de linhas de água, retirar materiais que estão a impedir situações, perfilamento de caminhos, abrir alguns aceiros. Estamos a essa preocupação.
0: Ainda na memória está o grande incêndio do ano passado, que consumiu cerca de 22 mil hectares no concelho do Sabugal e teve origem num ato negligente, recorda Vítor Proença.
2: São sempre situações curtas. porque infelizmente aquilo que aconteceu no ano passado

0: É uma coisa desumana. Nas condições que havia, não havia nada que resistisse, estando limpo ou não estando limpo. O que é que nós podemos fazer? Sobretudo, ter muito, muito, muito cuidado com estas situações negligentes. Nós tivemos dois incêndios, todos eles provocados por situações negligentes. E isso é que as pessoas têm que, essencialmente isso, tem que haver uma cultura para que as pessoas tenham o máximo de cuidado. Em condições climatéricas como tivemos no mês de agosto passado, é preciso ter o máximo, máximo cuidado, à mínima ignição, as coisas acontecem.
1: Todos os anos, os incêndios têm lavrado, sobretudo, na zona sul do concelho. O presidente da Câmara do Sagual, Vítor Proença, confessa que o grande receio é que o fogo possa chegar a uma grande área de carvalho negral, que existe a norte da sede do concelho, vai até ao vizinho concelho de Almeida e prolonga-se até a Espanha.
0: Infelizmente, os incêndios, quando acontecem no nosso território, acontecem sempre a sul. É uma zona muito propícia, com um relevo muito acidentado. Depois tem ali um vale encaixado, que é aquele vale que vai ali da quarta-feira até a Sertelha. Quando se alimenta é um problema, criar ali ventos cruzados, situações atmosféricas complicadas e que nos leva a ter grandes, grandes incêndios no território e depois que vão parar sempre à Cerdeira 4. Vamos ver se nós este ano não somos flagelados novamente, arderam 22 mil hectares. Costuma-se dizer, não temos muito mais para arder, mas há sempre, porque nós temos uma mancha de carvalho negral aqui mais a norte, que é uma das maiores da Europa, que vai até Almeida e prolonga-se para a Espanha, que tem sido poupada. E nós temos muito medo dessa zona. É uma zona muito densa, não tem muitos acessos. E que temos que ter um cuidado redobrado. Tem que haver uma vigilância redobrada nessa zona. Ela nunca ardeu, felizmente, se bem que o carvalho é um tipo de árvore muito resistente aos incêndios. Mas sim, temos que preservar porque é o pulmão do concelho.
1: Vítor Proença, presidente da Câmara do Sagual, não esconde a preocupação com a nova época de incêndios, um ano depois de terem ardido 22 mil hectares no concelho reano.
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